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1: O Julho Laranja é a campanha nacional de conscientização sobre a importância da ortodontia preventiva na infância. A cirurgia dentista e especialista em ortodontia e odontopediatria, Letícia Zack, destaca que a iniciativa reforça que crianças entre 6 e 12 anos devem passar por avaliação com um ortodontista para identificar precocemente alterações no desenvolvimento da arcada dentária e dos ossos da face.
2: Julho Laranja, assim como todas as outras campanhas de cores aí, né, do calendário oficial brasileiro, é muito importante porque reforça que também na ortodontia a prevenção começa cedo. Então muita gente ainda associa o uso de aparelho ortodôntico a adolescentes e adultos, quando, na verdade, a maioria das alterações e dos problemas podem e devem já ser identificados na tenra infância. Né? Então, quanto mais cedo o diagnóstico de diversos problemas, maiores as chances de esses virem a ter a possibilidade de serem tratados de uma maneira mais simples, menos invasiva, evitar, por exemplo, cirurgias no futuro e com melhores resultados para o desenvolvimento dessa criança. Além de a gente conseguir diagnosticar a questão de alterações de hábitos e tudo mais que podem estar influenciando em todo o desenvolvimento craniofacial e dentário dessa criança.
1: A cirurgia dentista explica por que os 6 anos de idade são considerados a fase ideal para essa avaliação.
2: Essa fase dos 6 anos é considerada ideal justamente por ser a fase em que a maioria das crianças inicia a troca dentária, né? Então perdem os dentes de leite para virem os permanentes. Quais problemas podem ser identificados nesse momento? Então a gente pode ver principalmente, né, relacionada essa questão de troca, se a criança vai ter espaço para a vinda desses dentes permanentes ou se precisa de algum tipo de intervenção. Alterações esqueléticas, né? Então se a criança tem alguma tendência de desenvolvimento, crescimento, proporção aí desses ossos da face desequilibrada, digamos assim, alterações dentárias e oclusais, como mordidas cruzadas, mordidas abertas na região da frente. A gente avalia também questão de hábitos, né? Se a criança tem algum hábito aí prolongado, pode vir a influenciar o desenvolvimento da arcada. Até questões respiratórias, que também têm total relação, né, com o desenvolvimento craniofacial e dentário nessa fase.
1: Na manhã de hoje, quarta-feira, a Companhia Águas de Joinville irá realizar uma substituição de tubulação na rede de água da Rua Desembargador Tavares Sobrinho, próximo à esquina com a Rua Corveta, no bairro Boa Vista. A ação terá início às 9 horas da manhã, com término previsto para as 7 horas da noite, havendo interdição parcial das vias. Devido à intervenção, poderá haver impacto no fornecimento de água em parte do bairro Boa Vista. A normalização está prevista para o decorrer da noite de hoje. A Comissão de Cidadania e Direitos Humanos aprovou um parecer favorável ao projeto de lei que obriga empresas contratadas pelo município para serviços terceirizados a exigir certidões de antecedentes criminais de empregados que atuem em atendimento direto a crianças, adolescentes ou público vulnerável. Pelo texto, ficam vedados empregados com condenações com trânsito em julgado nos últimos 5 anos, por crimes contra a dignidade sexual, crimes previstos no Estatuto da Criança e do Adolescente, crimes hediondos e crimes dolosos contra a vida ou integridade física praticados contra crianças, adolescentes, idosos, pessoas com deficiência ou indivíduos em situação de vulnerabilidade. As empresas deverão manter as certidões atualizadas, com periodicidade mínima semestral, e comunicar imediatamente ao município qualquer condenação criminal nessas hipóteses. O descumprimento pode levar à rescisão unilateral do contrato, observado o contraditório e a ampla defesa. O texto segue agora para votação em plenário.
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1: Ocorre hoje, quarta-feira, das 2 às 5 horas da tarde, na Escola Municipal Professor Eladir Skibinski, no bairro Aventureiro, o último dia de atividades do dia de lazer nas férias com o Giro Paradesportivo, que vem levando esporte e recreação a vários bairros da cidade durante as férias escolares. Haverá brinquedos infláveis, jogos de chão, modalidades esportivas e paradesportivas, em uma programação aberta à comunidade, sem custo. A agenda esportiva dessa semana em Joinville ainda reúne partidas de futsal, tanto dos pequenos talentos das escolinhas, quanto do esporte profissional. A agenda completa você encontra no site da Prefeitura de Joinville. Você ouviu o Boletim Udesc Notícias. Caroline Colli, para a Rádio Desc FM, Joinville.
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1: Joinville registrou a maior temperatura de Santa Catarina ontem, terça-feira, e o calor continua nesta quarta-feira. Apesar das altas temperaturas, a passagem de uma frente fria também deixa o tempo instável e aumenta a previsão de rajadas de vento na região. Vamos conferir os detalhes da previsão com a meteorologista Daniele Lima.
2: Bom dia! Nessa quarta-feira, a passagem de uma frente fria sobre Santa Catarina provoca chuva e risco de temporais isolados no início do dia, principalmente no Grande Oeste. Há risco de fortes rajadas de vento momentâneas, chuva intensa em curto período, trovoadas e eventual queda de granizo. Logo após a passagem da frente, o tempo já começa a melhorar com aberturas de sol, enquanto no litoral e áreas próximas, a nebulosidade ainda predomina. Pela manhã, o vento sopra de oeste, com rajadas que serão mais intensas no Planalto Sul e na Grande Florianópolis Serrana. À tarde, o vento vira para o quadrante sul, perdendo intensidade no interior, mas com rajadas no litoral, sobretudo no litoral norte. As temperaturas máximas variam entre 22 e 28 graus, exceto no sul do estado. Em Sombrio e São Joaquim, as máximas não devem passar dos 20 graus. Na quinta-feira, o dia amanhece com mínimas próximas dos 7 graus na serra e entre 12 e 18 nas demais regiões. As nuvens diminuem e o sol volta a predominar no Grande Oeste, enquanto do litoral aos planaltos teremos sol entre variações de nuvens. Com isso, as máximas não sobem tanto no leste catarinense, ficando abaixo dos 22 graus, enquanto no oeste podem atingir perto dos 27. Mesmo com tempo instável, que seu dia seja leve e produtivo. Até breve. Com informações do tempo, meteorologista Daniele Lima, de Florianópolis, para a Rede de Notícias AKF.
1: A estação de tratamento de água, Cubatão, voltou a operar durante a madrugada desta quarta-feira, após uma parada emergencial para o conserto de um vazamento em uma adutora na rua Dona Francisca. O reparo foi concluído por volta das 2h20 da manhã e o abastecimento está sendo retomado gradualmente nos bairros atendidos pela estação. Nas regiões mais próximas de Pirabeiraba, a normalização deve ocorrer até a tarde de hoje. Já nas áreas mais altas e mais distantes, o restabelecimento completo do sistema pode ocorrer ao longo da madrugada de quarta para quinta-feira. A Companhia Águas de Joinville orienta a população a manter o consumo consciente de água até que o abastecimento esteja totalmente normalizado.
0: Cultura.
1: A programação desta quarta-feira do Festival de Dança de Joinville segue movimentando diferentes espaços da cidade, com competições, concursos, oficinas e apresentações gratuitas. O principal destaque da noite é a 8ª noite de mostra competitiva no Centro Eventos Carl Hansen. A partir das 7 horas da noite, o palco recebe apresentações de balé clássico de repertório e balé clássico livre. Durante a tarde, o Juarez Machado recebe mais uma etapa do Festival Meia Ponta, reunindo jovens bailarinos de todo o país. Já nos palcos abertos, espalhados por Joinville, moradores e visitantes podem acompanhar apresentações gratuitas ao longo do dia em espaços públicos e centros comerciais. A programação completa do Festival de Dança está disponível no site oficial do evento.
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1: Estão abertas as inscrições para as modalidades de segundo semestre da 33ª edição dos Jogos de Integração da Terceira Idade de Joinville. Atletas com 55 anos ou mais podem se inscrever para as disputas de jogos de mesa, natação, bocha e concursos de danças. Entre as modalidades estão dominó, canastra, truco, general, além de competições de dança coreografada, dança participativa e dança de salão. As inscrições seguem até o dia 21 de agosto e podem ser feitas pelo site da Prefeitura de Joinville ou presencialmente na Secretaria de Esportes, mediante a agendamento. As competições começam em setembro e a participação é gratuita. Agora, em Joinville, 21 graus. Você ouviu o boletim, o Desk Notícias. Ana Fidêncio, para a Rádio Desk FM, Joinville.
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1: As hepatites virais causam sérias inflamações no fígado e podem atingir pessoas de qualquer idade. Nas crianças, a proteção depende da vacina na primeira infância e do cuidado com água e alimentos. A gastroenterologista pediátrica doutora Nilza Perim destaca a prevenção.
2: Deve começar desde os primeiros meses de vida, porque algumas infecções podem ser evitadas com a vacinação, como as hepatites A e B, que fazem parte do calendário infantil. Além disso, hábitos de higiene, consumo de água tratada, alimentos seguros e orientação sobre forma de transmissão ajudam a reduzir o risco de doença.
1: Doutora Nilza Perim detalha os contágios das hepatites e os cuidados de

0: adotar bons hábitos de higiene, consumir água potável e evitar o compartilhamento de objetos que possam ter contato com o sangue.
1: Muitas vezes, a doença não apresenta sinais claros, o que exige atenção redobrada dos pais ao menor sinal de alteração dos filhos.
0: Muitas crianças podem ter poucos sintomas ou até mesmo não apresentar sintomas. Quando eles aparecem, eles podem incluir cansaço, febre, perda de apetite, náuseas, vômitos, dor abdominal, urina escura, fezes claras e pele ou olhos amarelados. Sempre que esses sinais surgirem, especialmente a icterícia, é importante procurar um pediatra.
1: Para a Sociedade Catarinense de Pediatria, neste mês de campanha do Julho Amarelo de conscientização sobre as hepatites virais, a mensagem é direta: reforçar a importância da vacinação, dos hábitos de higiene e do diagnóstico precoce garantem mais proteção para crianças, adolescentes e suas famílias. A última semana de julho é dedicada em Santa Catarina à segurança dos motociclistas. A data foi criada por uma lei que teve origem em 2007 na Alesc e busca mobilizar toda a sociedade para reduzir acidentes e mortes no trânsito. A Semana da Segurança do Motociclista prevê ações educativas sobre pilotagem responsável, respeito aos limites de velocidade, uso dos equipamentos de proteção e os riscos de misturar álcool e direção. A proposta também chama atenção para a necessidade de fiscalização e para o cuidado dos demais motoristas com quem circula sobre motocicletas. A UDESC está com inscrições abertas até o dia 14 de agosto para a especialização gratuita à distância Ciência é 10, voltada a professores da educação básica que atuam na área de ciências da natureza. Ao todo, são 200 vagas distribuídas entre 5 polos, incluindo Joinville, com prioridade para docentes da rede pública de Santa Catarina. O curso tem duração de 18 meses e as inscrições podem ser feitas por meio de formulário online. Os participantes deverão cumprir atividades presenciais no polo escolhido, realizadas às quartas-feiras, em horários definidos, conforme cada unidade. O link para o formulário de inscrição e o edital tem udesc.br/cct. O Joinville Vôlei deu um passo decisivo para blindar seu planejamento financeiro e garantir a permanência da equipe adulta nas principais competições do país. A Associação de Vôlei Norte Catarinense recebeu a autorização oficial do Ministério do Esporte para captar cerca de R$3,3 milhões por meio da Lei de Incentivo ao Esporte. Com validade até maio de 2028, enquadrado na categoria de Excelência Esportiva, o projeto autoriza o clube a buscar investimentos diretamente com a iniciativa privada, utilizando abatimentos do imposto devido por grandes empresas. Diferente do que muitos torcedores imaginam, o recurso não entra imediatamente nos cofres do clube. A liberação permite o início das negociações com os patrocinadores. Segundo a gestão do clube, caso a captação atinja 100%, a verba cobrirá 12 meses de operação da equipe e será destinado para despesas com a equipe de trabalho, demais despesas operacionais necessárias para a manutenção da equipe. A autorização é uma grande oportunidade para fortalecer a modalidade, mas a execução real dependerá da adesão dos empresários ao incentivo fiscal. Agora em Joinville, 21 graus. Você ouviu o Boletim UDESC Notícias. João Marcelo para a Rádio UDESC FM. Joinville.
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1: A Defesa Civil de Santa Catarina reforça as orientações para a população. Durante a ocorrência de temporais com chuva intensa, ventos fortes e granizo, a meteorologista Nicole Reis explica os cuidados que devem ser tomados durante as tempestades, como buscar um local seguro e evitar áreas de risco.
2: A gente sempre recomenda, né, que a população, se ela estiver na rua, que ela busque um local abrigado imediatamente. E então, dentro desse local abrigado, seja um estabelecimento, né, ou dentro da sua própria casa, a gente recomenda que não fique próximo às janelas. Muitas vezes a gente fica ali por curiosidade, olhando, né, a força do vento, mas é muito perigoso, aquele vidro ele pode estourar, né, então pode gerar algum tipo de acidente. Então a gente sempre fala... para não ficar próximo à janela. Além disso, algum objeto, alguma estrutura pode ser arremessada pelo vento, então às vezes até um galho ou um pedaço de telha. Então por isso que a gente é muito claro nessa recomendação, né, de dentro de casa. Agora, se a pessoa estiver na rua e não tiver como buscar um local abrigado, estiver em um veículo, por exemplo, e a gente tiver ali aquela situação de alagamentos, né, então, a gente ressalta não atravessar áreas alagadas, pode ser a pé ou no próprio veículo. Sendo um veículo maior, também existe o risco de acidente, porque a água ela tem muita força, a gente costuma subestimar, né, essa força, mas ela pode arrastar, inclusive, veículos grandes, como os ônibus, e causar aí acidentes.
1: A especialista também orienta sobre sinais de perigo e reforça a importância de acompanhar os alertas oficiais da Defesa Civil.
2: A gente sempre ressalta também para a população que se mantenha longe de áreas de risco, então seria próximos de rios e córregos, justamente porque essa chuva intensa pode acabar provocando ali um transbordamento, e é uma situação que acontece muito rápido, então provocando as enxurradas. Além disso, né, em áreas de risco como morros, então a população tem que estar atenta para a inclinação de árvores, postes, rachaduras na parede. Então, buscar imediatamente, né, um contato com a Defesa Civil pelo número, então, 199, ou com os bombeiros pelo número 193. E é muito importante, então, acompanhar os canais oficiais para que possa acompanhar a previsão do tempo mesmo e até se planejar. Então, canais oficiais aqui da Defesa Civil e também o cadastro para receber o SMS. É só enviar uma mensagem de texto para o 40199 com o número do CEP, que a pessoa passa a receber todos os alertas que forem emitidos. E além disso, no nosso site, então, a gente publica todos os avisos com mais antecipação e com a previsão do tempo.
1: A Defesa Civil de Joinville emitiu alerta para rajadas de vento até a noite desta quarta-feira. A condição é provocada pela passagem de uma frente fria pela região. As rajadas podem chegar a 50 km por hora e há risco de queda de galhos de árvores, destelhamentos e danos à rede elétrica. A orientação é para que a população evite áreas de risco e permaneça longe de postes, placas e estruturas que possam ser atingidas pelo vento. Em caso de emergência, a Defesa Civil atende pelo telefone 199 e o Corpo de Bombeiros Voluntários pelo 193.
0: Cultura.
1: A tradicional Tarde dos Campeões será realizada nesta sexta-feira no palco aberto do Shopping Miller. As apresentações começam às 4 horas da tarde na Praça Central do Shopping. O público poderá assistir gratuitamente a algumas coreografias premiadas da 43ª edição do Festival de Dança de Joinville. A programação reúne grupos e bailarinos que se destacaram nas competições realizadas durante o evento. Além da Tarde dos Campeões, o palco aberto do Shopping Miller recebe diariamente apresentações de grupos de diferentes estilos e nacionalidades.
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1: O Jack Crona volta à quadra hoje, quarta-feira, pela Liga Nacional de Futsal. A equipe joinvilense enfrenta o Cascavel às 7h15 da noite no Paraná, em partida atrasada da 7ª rodada da competição. O tricolor chega embalado após a vitória por 4-0 sobre o Umuarama no último fim de semana em Joinville, resultado que manteve a equipe na briga pelas primeiras posições da tabela. Do outro lado estará o Cascavel, que vem de empate em 2-2 com o Praia Clube e busca se aproximar da parte de cima da tabela. O confronto desta noite é mais uma oportunidade para o Jack Crona somar pontos fora de casa e seguir entre os principais candidatos na competição nacional. Agora em Joinville, 23 graus. Você ouviu o boletim? O Desk Notícias, Ana Fidêncio, para a Rádio Desk FM, Joinville.
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1: Com a confirmação do El Niño, especialistas alertam para os impactos das mudanças climáticas na saúde. Enchentes e outros eventos extremos aumentam o risco de doenças infecciosas e trazem novos desafios para os serviços de saúde. A infectologista dos hospitais universitários Cajuru e São Marcelino Champagnat, doutora Viviane Hessel, detalha.
2: Quando acontecem eventos climáticos extremos, né, pensando aqui nas enchentes, por exemplo, né, além dos prejuízos materiais, existe o favorecimento da transmissão de doenças infecciosas, né, como, por exemplo, leptospirose, hepatite A ou outras infecções gastrointestinais, diarreias, né? Quando as famílias precisam deixar suas casas e buscar abrigo temporário, até a água retornar, até elas conseguirem voltar para suas casas, aumentam os desafios referentes ao acesso, principalmente à água potável, alimentação, acesso a medicamentos, acesso ao atendimento à saúde. Então, esses ambientes coletivos, eles facilitam, inclusive, a transmissão de doenças respiratórias e podem ocorrer, inclusive, a transmissão, a ocorrência de surtos, né? A transmissão aí de infecções respiratórias entre as pessoas que estão temporariamente nesses abrigos.
1: As ondas de calor também aumentam os casos de desidratação e podem agravar as doenças respiratórias.
2: A onda de calor intenso, né, por muito tempo, ela acaba favorecendo agravamento de problema respiratório, né, por causa da piora da qualidade do ar e retenção de partículas aí na atmosfera, quanto ao aumento da internação, né, por desidratação, em especial em populações mais vulneráveis, sensíveis, daí como idosos e recém-nascidos, por exemplo, né, e isso impacta diretamente nos serviços de saúde.
1: Mas os impactos não atingem toda a população da mesma forma. A doutora Viviane explica quem está mais vulnerável.
2: Não somente extremos de idade, como os idosos e recém-nascidos, por exemplo, mas também pessoas com comorbidades, com desnutrição, ou pessoas que tenham, né, estejam em situação de maior vulnerabilidade socioeconômica. Essas pessoas acabam sofrendo mais, né, as consequências dessas situações, mais necessidade de hospitalização e mais risco de complicações.
1: Segundo a Defesa Civil de Santa Catarina, o El Niño deve aumentar o risco de temporais, chuvas intensas e alagamentos nos próximos meses. Uma análise de dados realizada pela Federação do Comércio de Bens, Serviços e Turismo de Santa Catarina concluiu que o primeiro tarifaço dos Estados Unidos gerou forte impacto negativo na confiança do consumidor e do empresário do comércio do estado. Além disso, limitou a oferta de novos empregos. O estudo concluiu que desde o início do tarifaço em agosto de 2025 até o momento, houve uma redução de 6,9% na intenção do consumo das famílias e uma queda de 9,5% na confiança do empresário do comércio. E o índice que mede a percepção sobre as condições atuais da economia recuou 20,1% no período. O tarifaço também impactou negativamente o emprego. No período após o início do tarifaço, o saldo médio mensal de vagas no comércio do estado caiu 66,3%, passando de uma média de 1.576 novas vagas mensais para 532 vagas. Também aumentou o número de meses com saldo negativo na criação de vagas.
0: Cultura.
1: Joinville desenvolve políticas permanentes de incentivo à arte que vão além do apoio à realização do Festival de Dança. Durante todo o ano, a Prefeitura oferece estímulos para a formação de bailarinos, o fortalecimento da produção cultural e o incentivo à dança em qualquer idade. Um dos exemplos desse trabalho é a Escola Municipal de Balé, da Casa da Cultura Fausto Rocha Júnior, que há 51 anos forma crianças, jovens e adultos e contribui para consolidar Joinville como referência nacional na dança. Atualmente, cerca de 220 alunos participam das atividades oferecidas pela instituição. A escola oferece cursos de balé clássico, balé adulto, preparatório de jazz, jazz adulto, sapateado, consciência corporal para mulheres e teoria da dança. O ingresso ocorre por meio de edital público, garantindo transparência e igualdade de oportunidades aos interessados. O programa Movimenta Joinville, da Secretaria de Esportes, promove aulas de ritmo, dança coreografada e dança popular sem custo e tem entre seus principais participantes pessoas com 40 anos ou mais que estão descobrindo ou reencontrando a dança. A arte do movimento também é uma das modalidades do JIT, Jogo de Integração da Terceira Idade, que reúne participantes com 55 anos ou mais em disputas esportivas durante todo o ano. Além da prática esportiva, a competição é um espaço de integração, convivência e recreação. O concurso de danças do JIT é uma das modalidades mais disputadas e reúne grupos de dança coreografada livre, coreografada folclórica, dança participativa e dança de salão. Você ouviu o Boletim Udesc Notícias. João Marcelo para a Rádio Udesc FM, Joinville.
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2: Quem deseja interromper o acesso às plataformas de apostas autorizadas pelo Ministério da Fazenda, pode utilizar a plataforma centralizada de autoexclusão. O serviço permite bloquear de uma só vez o CPF em todas as plataformas de apostas autorizadas e também suspender o recebimento de publicidade direcionada durante o período escolhido pelo usuário. A ferramenta é uma opção para quem quer estabelecer limites no uso das apostas online e ter mais controle sobre sua relação com essas plataformas. O acesso pode ser feito pelo site autoexclusãoapostas.fazenda.gov.br. O Programa de Empreendedorismo Joincubo, da Prefeitura de Joinville, formou ontem, terça-feira, a 11ª turma de participantes. Ao todo, 55 novos empreendedores receberam certificados após 6 meses de formação gratuita. Durante a programação, os alunos participaram de encontros com conteúdos voltados para a criação e o desenvolvimento dos negócios. A formação oferece conteúdos como planejamento estratégico, gestão financeira, vendas, marketing e outras áreas importantes para quem quer empreender. O secretário de Desenvolvimento Econômico e Inovação, William Escher, destaca a importância da iniciativa.
3: Foram 21 encontros que esses empreendedores tiveram aqui na Joincubo, sobre todas as matérias necessárias para que o negócio deles possa crescer e faturar cada vez mais e se estabilizar no mercado. Foram 21 encontros de marketing, precificação, gestão de pessoas, financeiro, ou seja, tudo aquilo que o empreendedor precisa para crescer. Com certeza essas empresas entram no mercado agora preparadas para esse turbilhão, para essa concorrência que o mercado é no dia a dia. Joinville tem um histórico de muitas empresas que nasceram em nossa cidade e conquistaram o mundo, mas o conhecimento é a base desse crescimento. A Prefeitura de Joinville investe para que os empreendedores da nossa cidade tenham conhecimento suficiente para poder conquistar Joinville, o mercado de Joinville, o mercado de Santa Catarina, do Brasil e, por que não, do mundo. E esses empresários que hoje estão se formando aqui estão iniciando seus negócios ou estão em período de crescimento.
2: Desde a criação do Joincubo em 2017, essa foi a turma com maior número de formandos. A Guarda Municipal de Joinville reforçou a atuação durante a realização do Festival de Dança de Joinville. A corporação mantém uma base móvel no Centro Eventos Carl Hansen para atendimento ao público e apoio às ações de segurança durante o evento. O trabalho é realizado de forma integrada com outros órgãos municipais para garantir mais tranquilidade aos moradores e visitantes. A estrutura permite atendimento rápido a ocorrências tanto no local do festival quanto em outras regiões da cidade.
1: Cultura.
2: A Secretaria de Cultura e Turismo de Joinville está presente no 43º Festival de Dança de Joinville, com um estande na Feira da Sapatilha. O espaço apresenta aos moradores e turistas os principais atrativos da cidade, com destaque para o turismo rural e o turismo náutico. Os visitantes também podem conhecer informações sobre o Museu Nacional de Imigração e Colonização, a Trilha do Patrimônio, o Mirante do Morro da Boa Vista, o Musicarium e as cervejarias artesanais. A ação busca divulgar Joinville como um destino turístico com atrações durante todo o ano. Você ouviu o boletim, o Desk Notícias. Ana Fidêncio, para a Rádio Desk FM, Joinville.
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1: Julho Verde é o mês de campanha nacional de conscientização sobre o câncer de cabeça e pescoço, que envolve a cavidade oral, laringe, faringe, tireoide e outras estruturas das regiões. A campanha busca ampliar o conhecimento da população sobre uma doença que, quando descoberta nas fases iniciais, apresenta melhores resultados terapêuticos. Embora o câncer de cabeça e pescoço possa atingir qualquer pessoa, a incidência é maior entre homens acima dos 40 anos, com histórico de tabagismo e consumo frequente de álcool. A combinação desses dois fatores aumenta significativamente o risco de desenvolvimento da doença. Nos últimos anos, entretanto, especialistas também observam um crescimento de tumores relacionados ao HPV, especialmente entre pacientes mais jovens. A fonoaudióloga Sheila Zampini comenta a prevenção e faz um alerta sobre o uso de cigarros eletrônicos, principalmente entre os jovens.
2: Ele é mais bonitinho, cheiroso, né? Mas ele causa tanto mal quanto, ou até mais, né? A gente tem visto lesões graves de pulmão em jovens. Os jovens, por essa questão talvez de estética mesmo, ou por esse desconhecimento do mal que causa, têm usado com frequência. Ele tem a nicotina em carga maior que o cigarro normal, tem metais pesados, tem solventes, tudo isso na fumaça. Então é muito tóxico. Deve-se evitar, exposição solar, porque o câncer de pele, ele também engloba a cabeça e pescoço. Então, cânceres de lábio. Cuidar, né, com vacinação, HPV, ele vem sendo uma causa muito grande de câncer de orofaríngeo. E a gente tem vacinas. A bebida também é uma causa associada ao tabaco. Aumenta muito os riscos, sim. Exposição solar, uso de bebidas muito quentes, né? Então, às vezes, isso é comum, né? O uso do chimarrão mesmo. Então, o calor local pode fazer lesão. Uma coisa simples que as pessoas também não se atentam é o uso de próteses dentárias mal adaptadas, que podem fazer lesão repetida, e isso pode causar câncer na boca. E alguns produtos químicos de inalação também podem ser um fator de risco. As sequelas do câncer de cabeça e pescoço, elas são muito graves, muito amplas, e é triste mesmo, é perda de função. Então, qualquer sinal que você tenha, mesmo que você não esteja dentro desses fatores de risco, né? É grande o número de pessoas que nunca fumou, nunca bebeu. Procure um médico. Então, uma rouquidão persistente, né? Uma dor de ouvido sem causa, uma afta que nunca cura, uma prótese mal adaptada num idoso. Isso é um fator, são sinais importantes de buscar ajuda.
1: A Comissão de Finanças da Câmara de Joinville acompanhou ontem, terça-feira, uma audiência pública para discutir a revisão do Plano Plurianual e a Lei de Diretrizes Orçamentárias para 2027. A proposta prevê um orçamento de R$ 6,4 bilhões para o próximo ano. O planejamento servirá de base para a elaboração da Lei Orçamentária Anual, que define como os recursos serão aplicados. Outro tema discutido foi o volume de recursos destinados à saúde. Segundo a Prefeitura, o município aplica entre 30% e 34% do orçamento do setor, um percentual bem acima do mínimo constitucional, 15%. A Câmara de Joinville aprovou ontem, terça-feira, o projeto de lei que autoriza a concessão dos chamados naming rights para bens públicos municipais. A proposta permite que empresas adquiram por meio de licitação o direito de dar nome a espaços públicos e eventos promovidos pelo município, em áreas como saúde, educação, cultura, esporte, lazer e mobilidade urbana. O prazo da concessão será definido em edital e eventuais alterações no local dependerão da aprovação da Secretaria de Planejamento Urbano. O projeto também recebeu uma emenda que impede a participação de empresas com condenações definitivas por crimes como corrupção, crimes ambientais ou exploração de trabalho análogo à escravidão. A medida busca garantir que apenas empresas com regularidade jurídica possam disputar os contratos. A UDESC lançou um mapeamento para identificar as chamadas empresas filhas da instituição. A iniciativa é voltada a negócios criados por estudantes, ex-alunos, professores e técnicos com base em conhecimentos desenvolvidos na universidade. O objetivo é conhecer o perfil desses empreendimentos e fortalecer ações de inovação, empreendedorismo e desenvolvimento regional. As empresas que comprovarem o vínculo de seus fundadores com a UDESC poderão receber o Certificado Oficial de Empresa Filha da Universidade. O cadastro é gratuito e feito por formulário online. A universidade destaca que a inscrição não garante o reconhecimento automático, já que todas as informações passarão por uma análise da equipe responsável antes da certificação. Mais informações e o formulário de inscrição você encontra no site udesc.br/cct. Você ouviu o Boletim UDESC Notícias. Caroline Collin para a Rádio UDESC, FM Joinville.
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2: A atividade econômica de Santa Catarina cresceu 1% entre janeiro e maio deste ano, na comparação com o mesmo período de 2025. O resultado ficou abaixo da média nacional de 1,2% e mostra uma perda de ritmo da economia catarinense, segundo a análise da Fiesc. O economista da entidade, Alexandre Pena, explica os efeitos dos juros elevados sobre a atividade econômica.
3: A atividade econômica de Santa Catarina cresceu 1% no acumulado de janeiro a maio de 26, em comparação com o mesmo período de 25. Embora o resultado seja positivo e demonstre a resiliência da economia catarinense, ele também revela uma perda de ritmo, já que no mesmo intervalo o estado cresceu menos que a média nacional, que avançou 1,2%. De certa forma, essa desaceleração mostra que o remédio dos juros elevados está fazendo seu efeito. A política de juros busca desacelerar a demanda e, com isso, conter a inflação. O problema é que seus efeitos não aparecem ao mesmo tempo em toda a economia. Inicialmente, atingem os setores mais dependentes de crédito, reduzem os investimentos das empresas e enfraquecem a produção. Somente depois, essa perda de ritmo tende a alcançar o mercado de trabalho.
2: Apesar da desaceleração, o mercado de trabalho aquecido e o aumento da renda das famílias continuam sustentando o consumo em Santa Catarina. Em maio, o comércio teve uma alta de 4,7% na comparação anual, enquanto a indústria cresceu 0,5% e os serviços avançaram 0,1%.
3: Por enquanto, o mercado de trabalho aquecido e o crescimento real da renda continuam sustentando o consumo das famílias. Isso ajuda a explicar por que em maio de 26, na comparação com o mesmo mês de 25, o comércio catarinense cresceu 4,7%, enquanto a indústria avançou apenas 0,5% e os serviços ficaram praticamente estáveis, com alta de 0,1%. Dentro do comércio, parte desse desempenho está associado à força do consumo das famílias, como mostra o crescimento de 5,9% do setor de supermercados. Outra parte teve caráter mais pontual, relacionada à proximidade da Copa do Mundo. É o caso do setor de livros, jornais, revistas e papelaria, que avançou 52,4%, impulsionado pela venda de álbuns e figurinhas. E também o setor de eletrodomésticos, que cresceu 11,1%, diante da maior procura por televisores. Portanto, o consumo sustentado pela renda e reforçado por fatores pontuais tem funcionado como contrapeso aos efeitos negativos dos juros. No curto prazo, a resiliência do emprego e da renda ainda sustenta a expectativa de uma economia mais forte no segundo semestre, período em que a demanda costuma ganhar força. Por isso, apesar dos riscos associados aos juros, a Fiesc projeta crescimento de 2,3% da atividade econômica catarinense.
2: A Prefeitura de Joinville abre nesta quarta-feira, dia 29 de julho, às 12 horas, as inscrições para treinamento sobre o novo sistema tributário municipal, que será disponibilizado a partir de 24 de agosto. O público-alvo das capacitações são contadores, imobiliárias, engenheiros e arquitetos, além de outros interessados que utilizam os serviços do sistema com frequência. Os treinamentos serão realizados de 10 a 12 de agosto em diferentes locais e horários e as inscrições devem ser feitas por meio do site da Prefeitura de Joinville. Não há custo para se inscrever e participar das atividades. O limite é de 70 vagas por turma. Entre os dias 15 e 23 de agosto, a Prefeitura vai realizar a migração do sistema tributário utilizado pelo município. E durante este período, serviços disponibilizados nos sistemas TMI, TMI Web e E-Pública estarão indisponíveis. Com a migração, o sistema TMI deixará de ser utilizado e as suas funcionalidades estarão disponíveis em uma nova plataforma, o Portal do Cidadão. No treinamento, os profissionais serão apresentados ao sistema e poderão tirar dúvidas sobre como protocolar e acompanhar processos pela nova plataforma. No final da manhã desta quarta-feira, dia 29 de julho, os bairros atendidos pela estação de tratamento de água Cubatão seguem um processo gradativo de normalização do abastecimento. Desde que a ETA voltou a operar, às 2h20 da madrugada desta quarta-feira, foram enviados 58 milhões de litros de água aos 37 bairros abastecidos por ela. O distrito de Pirabeiraba e o bairro Rio Bonito, localizados próximo à estação, registraram normalização nos pontos monitorados pela Companhia Águas de Joinville. Nas regiões mais altas e distantes da ETA, a pressão ao longo do dia será menor do que o morador está acostumado a receber diariamente. Isso ocorre devido ao alto consumo de água a partir da retomada de operação da unidade. O fornecimento deve ser normalizado ao longo da madrugada desta quarta para quinta-feira. A ETA Cubatão precisou de uma parada emergencial para reparo em uma adutora de 600 milímetros localizada na Rua Dona Francisca, na esquina com a Rua Doutor João Colim, na Zona Norte. Os serviços foram concluídos durante a madrugada de hoje. Na noite desta quarta-feira, a Companhia Águas de Joinville irá realizar uma instalação de registros na rede de água da Rua Inambu, próximo às esquinas com as ruas Sabiá e das Andorinhas, e na Rua Curió, entre os números 137 e 64, no bairro Costa e Silva. A ação terá início às 22 horas, com término previsto para as 5 horas da manhã de quinta-feira, havendo interdição parcial das vias. Devido à intervenção, poderá haver impacto no fornecimento de água em parte do bairro Costa e Silva, e a normalização está prevista para o decorrer da manhã de quinta-feira. No caso de condições climáticas desfavoráveis, a obra poderá ser reagendada. Você ouviu o Boletim Desk Notícias. João Marcelo para a Rádio Desk FM, Joinville.
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1: No inverno, os cuidados com a saúde dos rins precisam ser reforçados. O frio pode aumentar a pressão arterial, reduzir a sensação de sede e favorecer infecções respiratórias, fatores que podem agravar a doença renal crônica. A nefrologista Amanda Meyer da Luz, da Fundação ProRim, alerta que beber menos água no inverno pode causar desidratação e prejudicar a função dos rins.
2: Olá, ouvintes. Eu sou a doutora Amanda, nefrologista da Fundação ProRim, e quero falar hoje sobre um assunto muito importante. Com a chegada do frio, é comum sentirmos menos sede. Esse é um problema, porque muitas pessoas acabam reduzindo a ingesta de líquido sem perceber. Para quem tem doença renal, essa diminuição pode favorecer a piora dos rins, aumentar o risco de hidratação, infecções urinárias até de cálculos renais. Então, sempre consulte o seu médico para maiores orientações. Outro cuidado importante também é para os pacientes que fazem hemodiálise. E aí, o cuidado é um pouquinho mais diferente. Esses pacientes não devem aumentar a ingesta de líquido por conta própria. O ideal é sempre pegar uma orientação, conversar com a equipe de saúde e lembrar que sopas, caldos e chás também contam como líquido. Então, devem entrar nesse cálculo geral do líquido ingerido. Então, nessa possibilidade, nesse contexto, sempre conversar com o seu médico. Essas pequenas atitudes no dia a dia fazem muita diferença na saúde dos rins. É o ideal sempre se manter hidratado, mas sempre conversando com a sua equipe médica para maiores informações. Se você quiser também outras dicas de saúde renal, acompanhe as redes sociais e o site da Fundação ProRim. Lá temos informações confiáveis para você cuidar ainda melhor da sua saúde. Um abraço e até a próxima!
1: A superlotação da rede hospitalar pública de Joinville foi debatida hoje, quarta-feira, na Comissão de Saúde da Câmara de Vereadores. Durante a reunião, houve cobrança da ampliação da estrutura hospitalar e maior participação do governo do estado na abertura de novos leitos. A direção do Hospital São José informou que a unidade realizou mais de 197 mil atendimentos em 2025. O pronto-socorro registra entre 6 e 7 mil atendimentos por mês, com expectativa de aumento ao longo de 2026. Para reduzir a superlotação, o hospital confirmou que está ampliando a estrutura de UTIs, com reformas em andamento para disponibilizar novos leitos. A comissão também discutiu a fila de cirurgias eletivas, que somam mais de 1.300 procedimentos aguardando realização. Representantes da Secretaria de Estado da Saúde destacaram que Santa Catarina possui quase 19 mil leitos hospitalares, dos quais mais de 71% são destinados ao SUS. A Escola Livre de Artes da UDESC Joinville está com inscrições abertas para o curso gratuito A Brincadeira como Experiência e Experimentação Musical no âmbito escolar, voltado principalmente a professores da educação infantil e do ensino fundamental. A formação não exige conhecimento prévio em música e utiliza brincadeiras, ritmo, voz e jogos como ferramentas pedagógicas. As aulas começam no dia 11 de agosto, com encontros semanais às terças-feiras, das 7 às 9 da noite. Ao todo, são 20 vagas gratuitas, preenchidas por ordem de inscrição. As inscrições são gratuitas e realizadas por formulário online. Mais informações e o formulário de inscrição você encontra no site udesc.br/cct.
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1: A bailarina Maura Baccaro, de 98 anos, foi um dos grandes destaques da 43ª edição do Festival de Dança de Joinville. Integrante do Instituto Jovens de Coração de São José dos Campos, ela conquistou o primeiro lugar na categoria Sapateado Mais 60 durante o Festival 40+, realizado no Teatro Juarez Machado. A coreografia Tempo, apresentada por 27 bailarinos, reuniu participantes com mais de 45 anos. No elenco, também estavam bailarinos de 78, 84 e 87 anos, reforçando a proposta de incentivar o envelhecimento ativo por meio da dança. A conquista da bailarina reforça o protagonismo da terceira idade nas atividades artísticas e mostra que a dança pode ser vivida e celebrada em qualquer fase da vida. Você ouviu o Boletim Desk Notícias. Caroline Collin para a Rádio Desk FM Joinville.
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A Universidade do Estado de Santa Catarina oferece 14 cursos de mestrado e doutorado totalmente gratuitos, nas áreas de computação aplicada, ensino de ciências, matemática e tecnologias, física, química aplicada,